Coisas que acontecem em curto tempo não se sujeitam ao consenso.